0: 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Neste sábado continua o Festival Elétrico no Parque Urbano da Pasteleira, no Porto. Entre os nomes de hoje, Desiree, Diana Oliveira, Honey Dijon, LP Giob e Tiago Carvalho são alguns dos nomes do cartaz de hoje no Festival Elétrico. Outro festival que está a decorrer por esta altura é o Nómadas Festival, em Braga. Este festival que está de regresso à Pedreira do Monte Castro, a decorrer até amanhã. Hoje com Miguel Rendeiro, Tiago Cruz, Back to Back Drush, ainda Moshak, é um dos nomes fortes do cartaz deste sábado no Nómadas Festival, a decorrer este fim de semana em Braga. Outras sugestões para esta noite de sábado no Maus Hábitos: Gin Party, Sound System, pelo Café Lusitano, DJ Miguel Quitério, também Drag Show e Diane Star. Pelo Plano B, Kikli Barbosa and Dids, ainda Just Alec e Regi D. Mais uma sugestão vai para o Maria Pistolas, hoje com Lima Pump no Lust Porto, Elas nas Horas, Go to Havaí. Ainda neste sábado no Escada Porto, Fusão, primeiro aniversário com DJ Monteiro, Yuri Stone e DK. Ainda hoje temos a After Party do Festival Elétrico no Switch Club. 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

0: 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Neste sábado continua o Festival Elétrico no Parque Urbano da Pasteleira, no Porto. Entre os nomes de hoje, Desiree, Diana Oliveira, Honey Dijon, LP Giob e Tiago Carvalho são alguns dos nomes do cartaz de hoje no Festival Elétrico. Outro festival que está a decorrer por esta altura é o Nómadas Festival, em Braga. Este festival que está de regresso à Pedreira do Monte Castro, a decorrer até amanhã. Hoje com Miguel Rendeiro, Tiago Cruz, Back to Back Drush, ainda Moshak é um dos nomes fortes do cartaz deste sábado no Nómadas Festival, a decorrer este fim de semana em Braga. Outras sugestões para esta noite de sábado no Maus Hábitos: Gin Party, Sound System, pelo Café Lusitano, DJ Miguel Quitério, também Drag Show e Diane Star. Pelo Plano B, Kikli Barbosa and Dids, ainda Just Alec e Regi D. Mais uma sugestão vai para o Maria Pistolas, hoje com Lima Pump no Lust Porto, Elas nas Horas, Go to Havaí. Ainda neste sábado no Escada Porto, Fusão, primeiro aniversário com DJ Monteiro, Yuri Stone e DK. Ainda hoje temos a after party do Festival Elétrico no Switch Club. Uma grande noite de sábado, de copo em copo. 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

0: 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Neste sábado continua o Festival Elétrico no Parque Urbano da Pasteleira, no Porto. Entre os nomes de hoje, Desiree, Diana Oliveira, Honey Dijon, LP Giob e Tiago Carvalho são alguns dos nomes do cartaz de hoje no Festival Elétrico. Outro festival que está a decorrer por esta altura é o Nómadas Festival, em Braga. Este festival que está de regresso à Pedreira do Monte Castro, a decorrer até amanhã, hoje com Miguel Rendeiro, Tiago Cruz, Back to Back Drush, ainda Moshak, é um dos nomes fortes do cartaz deste sábado no Nómadas Festival, a decorrer este fim de semana em Braga. Outras sugestões para esta noite de sábado no Maus Hábitos: Gin Party, Sound System, pelo Café Lusitano, DJ Miguel Quitério, também Drag Show e Diane Star. Pelo Plano B, Kikli Barbosa and Dids, ainda Just Alec e Regi D. Mais uma sugestão vai para o Maria Pistolas, hoje com Lima Pump, no Lust Porto. Elas nas Horas, Go to Havaí. Ainda neste sábado no Escada Porto, Fusão, primeiro aniversário com DJ Monteiro, Yuri Stone e DK. Ainda hoje temos a After Party do Festival Elétrico no Switch Club. Uma grande noite de sábado, de copo em copo.
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Solomon e Skrillex estão juntos na nova faixa Rampta. Esta faixa que teve estreia ao vivo no verão de 2025 tem agora lançamento como single através da editora de Solomon, Dynamic. Lançamento que acontece alguns dias antes de Skrillex se juntar à residência de Solomon no Pachá Ibiza. É a residência Solomon Plus One, aos domingos no Pachá Ibiza.

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1: O rapper Future anunciou o lançamento de um novo álbum intitulado The Real Me. Sai a 10 de julho. Com o anúncio deste novo álbum de Future, foi disponibilizado o primeiro single, intitulado Radio. Hey, who this for?

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1: São dois gigantes da música eletrónica, Armin van Buuren e Adam Beyer, têm já a sua segunda colaboração. Depois de Techno Trance, a sua primeira collab em 2025, agora os dois aparecem juntos nesta faixa No Mercy.

Next. Há mais um lançamento dos Now. Este coletivo australiano está a preparar o lançamento do seu 7º álbum de estúdio, agora com mais uma amostra. É o single Chemistry featuring Masterpiece. Whoa.

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Solomon e Skrillex estão juntos na nova faixa Rampta. Esta faixa que teve estreia ao vivo no verão de 2025 tem agora lançamento como single através da editora de Solomon, Dynamic. Lançamento que acontece alguns dias antes de Skrillex se juntar à residência de Solomon no Pachá Ibiza. É a residência Solomon Plus One, aos domingos no Pachá Ibiza.

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1: O rapper Future anunciou o lançamento de um novo álbum intitulado The Real Me. Sai a 10 de julho. Com o anúncio deste novo álbum de Future, foi disponibilizado o primeiro single, intitulado Radio. Hey, who this for?

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A música nova de Dani Gato, o DJ e produtor nacional, apresenta Maré, conta com a colaboração de Diogo Pissarra. Maré é mais um single de avanço de Soldier, o próximo álbum de Dani Gato, que este ano se estreia no festival Tomorrowland na Bélgica, no próximo dia 17 de julho.

next. FKA Twix lançou um novo single intitulado On Your Mind, com a participação de Lil Yachty. Esta é a primeira música nova da artista britânica desde o álbum You Sexua, lançado no início deste ano e que lhe valeu um Grammy na categoria de melhor álbum de dança eletrónica.

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Jennifer Lopez e Alok têm uma collab. A cantora norte-americana e o DJ produtor brasileiro estão juntos na faixa Everything's Fine. Just

0: outra collab reúne o DJ e produtor australiano Timmy Trumpet e o DJ e produtor de Miami, Brad Dizzy. Estão juntos em Roses, tema que tem lançamento pela editora Spinning Records.
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1: Esta é a música sem parar da Nova Era. Agora é comigo até às 2 da tarde. Bom domingo. Aproveita bem o resto do fim de semana com a música sem parar da Nova Era e refresca-te, porque calor não vai faltar. Música está prometida para já com o Alok e o novo projeto Something Else.

clássico com a voz da Ultra Nata, esta Free. Esta é a versão do Pitong, a tocar também por cá na Nova Era. Este domingo, nas primeiras desta hora, comigo, outro clássico, desta vez dos Tears for Fears, Everybody Wants to Rule the World, uma versão updated, é uma rework de Marshall Simon e Zillionaire, para ouvirmos agora por cá na nossa rádio. Well,

0: Quem diria que o ator Joseph Keery, que interpretou um dos papéis principais na famosa série da Netflix Stranger Things, também cantava assim, com o pseudónimo Joe, End of Beginning, a tocar por cá na Nova Era nos últimos minutos, com esta remix. Mais por ouvir a seguir, e por falar em remixes, esta é The Man I Need, da Olivia Dean, vai tocar agora.
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O DJ produtor italiano anima a solo com esta Beautiful, uma collab com o Joji a tocar na Nova Era. A rádio que te dá música sem parar até ao fim de semana e com alta temperatura. Música para refrescar a seguir. Homie, a Cheerleader, remixada pelo alemão Felix Jahn.

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férias, aproveita, esta é para ti. Eu também estou quase, hoje é a minha última emissão antes de férias, por isso também me serve a carapuça. Summer Jam do Sandro Silva, para aproveitar nos próximos minutos também o tópico com Shimza e 7S, Missing You na nova era.

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0: I Love com Alex One, Route 94 e a voz da Jess Glynn a tocar aqui na Nova Era Rádio, que te dá música sem parar. E antes da próxima, da dupla Lucas and Frank com o clássico da Amy Winehouse, Back to Black. Há novidades do Planeta Música com o Miguel Rodrigues. Também podes ouvir o podcast no nosso site radionovaera.pt.
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2: Martin Garrix e Ed Sheeran lançaram a versão original de Repeat It, este tema que teve lançamento no passado mês de maio, mas foi gravada há já mais de uma década. Agora Martin Garrix e Ed Sheeran lançaram a versão original de 2015 de Repeat It.

with the Child tem música nova. Esta dupla norte-americana apresenta Looking for Someone, este tema que conta com a participação vocal de Drew Love.

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Paulo, também se dança, é o que diz Martin Jensen nesta solo dance a tocar por cá na Nova Era, a rádio que te dá a melhor música eletrónica. Se é para dançar, estás muito bem ligado e tens aqui os melhores radio shows. Não esqueças, por exemplo, à sexta-feira, o DJ Carlos Manassa, às 11 da noite, com o Mag

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Harry Styles à conquista do público norte-americano, pelo menos delas, com esta American Girls, grande homenagem. Nas primeiras desta hora, também o brasileiro Alok, a voz é do Khalid, nesta collab entre os dois, Dive Into Me, para ouvirmos agora.

0: esta hora, última hora da manhã, temperatura já no vermelho. Atenção, se estás na praia, não é hora para estar na praia. Abriga-te. Metroplane, Be Where I Am, a última a tocar por cá nos últimos minutos. All Things Break, para ouvir já a seguir. Stay.
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ouvir a música popular brasileira do Trio Ternura, agora recuperada na eletrónica pelo produtor Unfazed nos últimos minutos. Low Deep Sea, para ouvir já a seguir com a incrível Casablanca. Eu venho já para o início da tarde de domingo e ainda prometo ficar por cá contigo até às duas, sempre com música sem parar na nova era.

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começar na nova era com temperaturas acima dos 30, e não é só no Porto e toda a volta, todo o país bem quente. Protesto, cuidado que este sol não faz nada bem a ninguém. Mas a música da nova era serve muito bem a toda a gente para te refrescares à sombra com o melhor som. Esta é uma daquelas remixes que só ouves por cá na nossa rádio, da Love Me Not, da Raven Lanay, uma das mais tocadas por cá na nossa rádio.

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0: se lembra da incrível Control, da voz fantástica da alemã Zoe Wiss. Ela está de volta nesta collab para o Jax Jones. É ele que assina esta Never Be Lonely com a voz da Zoe Wiss. Daqui a pouco, o libanês Anthony K. Ruse com uma versão da conhecida Spectrum, Say My Name, de Florence and the Machine. Mas primeiro, há novidades do Planeta Música com o Miguel Rodrigues.
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2: A música nova de Dani Gato, o DJ e produtor nacional, apresenta Maré, conta com a colaboração de Diogo Pissarra. Maré é mais um single de avanço de Soldier, o próximo álbum de Dani Gato, que este ano se estreia no festival Tomorrowland na Bélgica, no próximo dia 17 de julho.

FKA Twigs lançou o novo single intitulado On Your Mind, com a participação de Lili Achi. Esta é a primeira música nova da artista britânica desde o álbum You Sexua, lançado no início deste ano e que lhe valeu um Grammy na categoria de melhor álbum de dança eletrónica.

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0: grande dupla Dave com a nigeriana Thames nesta Rain Dance. A remix é do DJ romeno DJ Dark, a tocar aqui na Nova Era. Já a seguir, Barbatux e o edit de Pablo Fierro para a Baiana, uma das mais conhecidas da batucada brasileira. Fica aí ligado para a última hora comigo. Eu volto já depois da uma com mais música sem parar.
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2: Última hora comigo para esta tarde de domingo, por cá na Nova Era 100.1, 101.3, online para todo mundo em radionovaera.pt. Continua aí para ouvires agora esta nova remix de Marshall Simon e Zillionaire para a conhecida Everybody Wants to Rule the World, de quem? Dos Tears for Fears.

dupla Loud Luxury com esta remix de The Fate of Ophelia da Taylor Swift, a tocar por cá na Nova Era. Mais uma música do Gel, desta vez com a voz incrível da Ultranat, é Moving to the

0: música que interessa a tocar por cá na Nova Era. A melhor música de dança eletrónica toca aqui com os melhores DJs do mundo, como é o caso desta música, que tem só o neerlandês Afrojack e o francês David Guetta, sempre os melhores DJs do mundo e uma das vozes mais requisitadas também para cantar algumas músicas de dança, a australiana Sia, Awake Tonight. Mas há mais para ouvir? A seguir vamos até a Austrália, quase tão quente como aqui em Portugal. Este fim de semana o Cyril traz-nos a Dead Sir com o Wiz Khalifa.
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0: mas comigo nesta hora, porque na nova era, na tarde de domingo, My Loving Sunny Fodera com Crystal. E agora vou aproveitar para me pôr ao fresco, que é como quem diz, vou de férias. Até daqui a duas semanas, se é o teu caso também, boas férias para ti. Continua sempre ligado com a Nova Era Team, na nova era, com a melhor música de dança eletrónica. Bom fim de semana.
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1: Sou mesmo eu, Ricardo Lomar. Acabei de chegar à Rádio Nova Era para dar ritmo ao teu fim de semana. Aproveita o calor, o bom tempo, o verão de 2026, que vai com temperaturas muito altas. Não esquecer do protetor solar e também de te hidratares. E não esquecer ainda de levar a Nova Era contigo para todo lado. Agora, Afro House Galaxy com Carry Me Home. Uma boa viagem.

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1: Agora, Alex Warren.

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0: Com Jamaican Bam Bam, tem tudo para ser a música do verão 2026. Tudo o que é sunset e festas estão a tocar esta música e aí o público reage de forma muito, muito calorosa. É uma das tuas favoritas? Não te esqueças, já podes votar para as 40 mais da próxima semana. Passa em radionovaera.pt e vota. 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
2: Axwell tem música nova. O DJ produtor sueco, um dos elementos dos Swedish House Mafia, apresenta um novo single a solo. Chama-se Whatever Turns You On. Tem participação vocal de Bon e lançamento pela editora de Axwell, a Axtone Records. Esta faixa sucede a Until the Lights Go Out, tema que foi lançado em 2025.

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1: Também com o novo single está Virgul. Não Tá Fácil é o título do novo tema de Virgul, com a participação de Maninho.

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0: É o final de uma sequência de música sem parar na nova era com Afro Brothers e o ritmo certo para aproveitares o teu domingo. Continua desse lado, daqui a pouco Post Malone e na Panic at the Disco. A nova era sabe o que tu queres ouvir.
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0: Bob Sinclair com I Can't Wait. E de segunda a sexta-feira, nas manhãs da Nova Era, pões à prova a tua cultura geral no Dicionário Nortenho. 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Podes ouvir as dicas e deixares o teu bitight no WhatsApp da Nova Era. Também podes ouvir o podcast em radionovaera.pt. Daqui a pouco, não percas Dominique Pike, Wisdom C, Shimza, Jack Jones, Snap e ainda Conky. Está a chegar uma sequência de música sem parar à Nova Era.
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0: teu fim de semana é com a música Sem Parar da Rádio Nova Era. Está muito calor. E o que é que tu andas a fazer esta hora? Será que estás a trabalhar? Será que estás na praia? Em viagem? Conta-me tudo no WhatsApp da Nova Era, o 924-485-922. Em troca, dou-te a melhor música Sem Parar a chegar With You e na Pirupa.
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0: Quero muito que o teu fim de semana esteja a correr perfeitamente ao som da música sem parar da nova era, a chegar Alexander Stan, Offenbach, LF System, Miles Smith, Yugel e muitos mais. É uma sequência de música sem parar daqui a pouco na nova era. Agora as novidades do Planeta Música com Miguel Rodrigues.
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2: São dois gigantes da música eletrónica, Armin van Buuren e Adam Beyer, têm já a sua segunda colaboração. Depois de Techno Trance, a sua primeira collab em 2025, agora os dois aparecem juntos nesta faixa No Mercy.

Next. Há mais um lançamento dos Pnau. Este coletivo australiano está a preparar o lançamento do seu 7º álbum de estúdio, agora com mais uma amostra. É o single Chemistry featuring Masterpiece.

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0: Leroy com Pieces na Rádio Nova Era. Caso não saibas, hoje é dia de fazer um espantalho. Já alguma vez fizeste um espantalho? Não, nunca te passou assim pela cabeça? Ou então estavas à espera ou à procura de atividades diferentes? Isto pode ser aqui uma surpresa para todos. Ou perguntares a alguém se quer fazer um espantalho contigo. Se por acaso já fizeste algum espantalho, deixa as imagens do resultado final no WhatsApp da Nova Era, 924-485-922. A seguir, Lost Frequencies e ainda os One Republic.
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Vera tem os melhores ouvintes do mundo. Obrigado por estares desse lado. E és tu quem decide as 40 mais da Nova Era. Passa em radionovaera.pt e no separador das 40 mais deixa os teus votos. Agora, a começar esta hora de música sem parar, I Lock com I Wonder If You Know.

0: DJ e produtor brasileiro Unfazed com a gira É Música Certa e Separar na Rádio Nova Era, sem pausas nem interrupções, a chegar Mark Maxwell, Ravi Lané, Olivia Dean e muitos mais. Prepara-te para ouvir Mo Black e Amor.
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0: Nova Era Música Sem Parar. Mo Black e Amor.

0: Afro House Galaxy com Carry Me Home, uma das músicas mais votadas na contagem das 40 mais desta semana e uma das músicas do momento. A seguir, Sandro Silva, Taylor Swift, Jaden Bodgen, Benito Bazar, Mr. Props e muitos mais. Aproveita o teu fim de semana e o verão com a Nova Era.
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0: Vera, música sem parar com a versão de Pete Tong para o original de Ultranate com Free, um dos maiores hinos da House Music de sempre e que soubes aqui na Rádio Nova Era, música sem parar. Daqui a pouco, Tame Impala e ainda Sigma, já sabes que o teu verão é o som da melhor música sem parar.
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1: Ao fim de semana também estou por cá, Ricardo Lomar, contigo na Rádio Nova Era. Durante a semana, mais cedo, entre as 7 e as 11 da manhã, ao fim de semana, pode ser à tarde, pode ser à noite e até durante a manhã, porque a Nova Era Team está sempre contigo e quer que tu leves a Nova Era para todo lado em 100.1, 100.3 e em radionovaera.pt. A chegar Disclosure e ainda All Things Break, agora Yugel com Moving to the Sand.

Disclosure com She's Gone, Dance On. É o ritmo para aproveitar o teu fim de semana ou o que ainda resta dele. Se amanhã é dia de trabalho, vais ter de voltar à rotina e já sabes que a Nova Era tem a melhor música para ti, sempre 24 horas por dia, 7 dias por semana. Para ouvir, Joel Corey com Devotion.

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0: uma novidade de Lost Frequencies, chama-se Live It All, a tocar na Rádio Nova Era, e às vezes temos é que aproveitar a vida ao máximo e não estarmos tão preocupados com a opinião dos outros, porque a vida é tua, tu é que sabes aquilo que também queres, às vezes corre bem, outras vezes podemos bater com a cabeça, mas o importante é que sejas fiel a ti, também sejas fiel à Nova Era. Daqui a pouco, a não perder, Justin Timberlake, Afrojack, Another, Jonas Blue e muitos mais. Bom fim de semana, eu sou o Ricardo Palmares.
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estava era música a separar com Martin Lu e Your Body. A terminar a minha emissão de hoje, volto a estar contigo amanhã bem cedo nas manhãs da Nova Era, a partir das 7, e é um convite para que comeces a tua semana e a segunda-feira com a Rádio Nova Era, a número 1 do Norte. Beijinhos e abraços, aproveita o verão e o que ainda resta do fim de semana.

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Martin Garrix e Ed Sheeran lançaram a versão original de Repeat It, este tema que teve lançamento no passado mês de maio, mas foi gravada há já mais de uma década. Agora Martin Garrix e Ed Sheeran lançaram a versão original de 2015 de Repeat It.

Hoje, Louis the Child tem música nova. Esta dupla norte-americana apresenta Looking for Someone, este tema que conta com a participação vocal de Drew Love.

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Está a escutá-la? Oh, não, aí era, claramente. Passa-te logo. Não era.

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1: A música nova de Dani Gato, o DJ e produtor nacional, apresenta Maré, conta com a colaboração de Diogo Pissarra. Maré é mais um single de avanço de Soldier, o próximo álbum de Dani Gato, que este ano se estreia no festival Tomorrowland na Bélgica, no próximo dia 17 de julho.

FKA Twix lançou o novo single intitulado On Your Mind, com a participação de Lil Yachty. Esta é a primeira música nova da artista britânica desde o álbum You Sexual, lançado no início deste ano e que lhe valeu um Grammy na categoria de melhor álbum de dança eletrónica.

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